0: era um extremamente bom.
1: Você pode dizer o seu falamento, por favor, até o